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2: Afri Lover, bom dia. Sexta-feira, 17 de julho de 2026. Olha, há qualquer coisa na sexta-feira que ninguém consegue explicar muito bem. O despertador toca na mesma, o trabalho continua, a agenda ainda está cheia, mas cá dentro já começa a aparecer aquele sorriso maroto, porque, convenhamos, fim de semana já está ali a virar a esquina. E é exatamente com essa energia que eu te faço companhia até as 13 horas. Eu sou Beethoven Wanga e tu és o Afri Lover. O resto deixa comigo. A música nova para descobrir, hits que andam por todo lado e aquelas tracks que quando não falham, exatamente assim, não falham o objetivo quando se trata de começar o dia. O Afri WhatsApp já está ao 942-197-106. Faz o teu pedido musical ou passa só para dizer de onde é que estás a ouvir a Afri Rádio. E quando a música der assim um intervalozito, me segue no Instagram, Beethoven a Voz. O resto, vive-se uma música por vez. Sexta-feira, já agora, aproveita. Vamos lá ver como é que vai ser esta sexta-feira na nossa companhia. Não esqueça de participar. Envia o teu áudio ou nas nossas redes sociais. 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
2: Agnello Macedo aqui, a partir do Futungo de Belas.
1: Agnello.
2: Música para ouvir é intitulada One Call Away.
1: One Call Away.
2: De Charles Poo.
1: Fantástico.
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1: Sextou! Estamos juntos. Vamos, estamos juntos.

0: A Free Lover, ou músicas que foram feitas não para ficar sentados, mas sim para levantar. A Evesler Rock aqui com Rise Up é muito mais do que um sucesso de pista. É daquelas músicas que fizeram parte de um tempo em que bastava o primeiro beat, todos ganhavam outra energia. E aqui um detalhe curioso. Nessa música, a expressão Rise Up, levanta-te, não fala apenas de corpo, fala também de atitude. É como aqueles dias em que tudo parece pesado e de repente uma música faz-nos lembrar de que ainda há forças para dar mais um passo. É daquelas músicas que fazem parte das nossas melhores lembranças. A Evelyn Rock aqui com Rise Up na tua Afri Rádio, a melhor playlist da cidade. 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E, atenção, obrigado pela boleia, tu que nos ouves no carro.
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3: Meu nome é Fernando Xiceva.
0: Fernando.
3: Bolo 2.
0: Boa.
3: É a banda.
0: Manda vir.
3: E ouvir Victor Clay, Adrenalizou.
0: Uhul.
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0: Que música.

a Free Lover. Há músicas que fazem-nos rir, mas se ouvirmos com atenção, também dizem algumas verdades. Bolse AC, aqui com Sexta-feira. Mais do que um hino de fim de semana, é o retrato de quem trabalhou a semana inteira e chega a sexta-feira com vontade de celebrar, mas a carteira não acompanha. E aqui um detalhe curioso nessa música. Bolse AC usa o humor, mas fala da realidade que muita gente conhece. O esforço, o emprego, que não chega. Mas contas, e assim segue. E nunca esperam. Aquela esperança de que amanhã pode ser melhor, e com aquela conversa entre amigos, o fim de semana, ou seja, o fim de expediente, de que toda a gente se ri, mas sabe exatamente o que está a falar. Bolse AC, sexta-feira, aqui na tua Afri Rádio, a melhor playlist da cidade. 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Não saia daí, vamos fazer uma curta pausa, é um vapt-vupt. Vou tomar um café, já volto com mais músicas.

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Afrilover, voltamos do intervalo comercial, manhã de sexta-feira, é Sestilha. A música continua a fazer aquilo que bem sabe fazer. É, exatamente assim, dar ritmo, levantar a energia e fazer companhia sem pedir muito. Eu sou Beethoven Wanga e seguimos juntos com mais um bloco musical. Mas antes disso, vamos falar um pouco. 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Vamos embora, vamos ouvir música. Chega de parlapié, vamos ouvir música. Música é o nosso mote.

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2: Eu sou a Nicole Macedo.
1: Nicole.
2: Eu falo a partir da ilha de Luanda.
1: Boa.
2: Gostaria muito que vocês tocassem a música da Taylor Swift.
1: Qual?
2: Com o título We Are Never Ever Getting Back Together.
1: We're Never Getting Back Together.
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1: Boa. Sim. Música. Vambora, aumenta o volume.

Ah, Free Lover, há músicas que crescem connosco. É daqueles clássicos que marcou o início dos anos 2000. My Love, da voz dos Westlife. Aqui, uma época em que as dedicatórias escreviam sem papel, os telemóveis ainda eram muito simples e uma música conseguia dizer aquilo que faltava nas palavras. É, e sabias que My Love foi um dos maiores sucessos da carreira do Westlife e chegou ao primeiro lugar nos tops britânicos e ajudou aqui a transformar o grupo irlandês num dos maiores fenómenos da pop da sua geração? Talvez seja por isso que basta ouvir os primeiros acordes e a memória faz o resto. Eleva-nos de volta a um tempo em que continua a morar dentro de nós. Westlife, aqui com My Love, na tua Afri Rádio, a melhor playlist da cidade. 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Desde já, obrigado pela boleia, tu que nos ouves no carro. 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
2: Daqui é Denise Pocantas.
1: Denise.
2: Eu falo a partir do Gameca.
1: Boa,
2: e
1: boa.
2: E gostaria de pedir uma música em especial.
1: Qual?
2: Que é a música do Lil Saint. Sexta-feira.
1: Sexta-feira.
2: Beijo.
1: Bisou.
2: A rádio com mais crescente audiência.
1: That's what I'm talking about.

Avril Lover, há músicas que chegam como aquele fim de tarde perfeito, sem pressa, sem complicação. Vitor Clay aqui com Bruno Martini, nessa música fantástica, Morena. É uma daquelas músicas que trazem leveza, como uma boa conversa, um sorriso inesperado ou aquele momento simples que acaba por ficar na memória. Porque às vezes a felicidade não precisa de grandes planos. É? Pode estar na estrada, numa praia, numa mensagem que chegou na hora certa e talvez seja esse o segredo dessa música, transformar pequenos momentos em grandes lembranças. Vitor Clay com Bruno Martini aqui nessa música Morena, uma música que deixa o dia assim bem mais leve na tua Afri Rádio, a melhor playlist da cidade. Lembrar-te que podes nos ouvir na box da Zap, no canal 512, lá a qualidade é HD, e Angola para o Mundo, 24/24, no nosso website www.afriradio.co.au, sempre com as músicas que figuram os principais tops musicais from all over the world. Não saia daí, vamos fazer uma curta pausa. É um vapt-vupt. Vou tomar um café, já volto com mais músicas e mais power.

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14: Afri Lovers, estamos de volta do intervalo comercial e nessa fase da manhã a música continua a fazer aquilo que sabe fazer melhor: dar ritmo ao dia, levantar a energia e fazer companhia sem pedir muito. Eu sou Beethoven Wanga e seguimos juntos com mais um bloco musical. Mas antes disso, vamos falar. Let's talk. 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Vamos embora, aumenta o volume, vamos ouvir mais música. Let's go, let's rock and roll.

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2: Eu sou a Nicole Macedo.
1: Nicole.
2: E estou a falar da Ilha do Wanda.
1: Ok.
2: Gostaria muito que tocassem a música da Taylor Swift, Love Story.
1: Love Story.
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1: Vambora.

Take your love away. Há palavras que às vezes te custam mais dizer do que o próprio silêncio. Blackstreet aqui com Don't Leave Me. Essa música fala daquele momento em que alguém percebe que pode perder a pessoa que ama e faz tudo, tudo, tudinho para não haver partir. Mas isso aqui é uma honestidade daquelas. Não há orgulho, não há espaço para fingir que está tudo bem. Apenas o desejo sincero de pedir fica. E sabias que essa música ajudou então os Blackstreet aqui a consolidar dar o seu lugar como uma das grandes referências do R&B dos anos 90. Isso mesmo, a combinação entre harmonias vocais, produção cuidada, transformou aqui essa música num verdadeiro clássico e talvez seja por isso que continue aqui a tocar mesmo entre nós, porque todos nós, algum momento da vida, já tivemos aquela vontade de pedir a alguém para não sair da nossa vida. Isso é Blackstreet aqui com Don't Leave Me na tua Afri Rádio, a melhor playlist da cidade. 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Obrigado pela boleia. Tu que nos ouves no carro, a caminho do teu destino. Thanks for the ride. Agora.

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2: De que fala o meu senhor Arthur? Fala a partir do Rocha Pinto.
1: Ok.
2: Gostaria de ouvir a música do Victor Thompson.
1: Qual?
2: Com o título This Here Blessing.
1: Fantástico.
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1: Vambora. 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

Há pessoas que chegam na nossa vida e trazem respostas para tudo, mas fazem o caminho parecer também bem mais simples. Ao Mar, aqui com É Tu, a pessoa favorita. Essa música não fala apenas de um amor perfeito, ela fala de um amor verdadeiro, daqueles que cresce entre tentativas, aprendizagens e pequenos defeitos. Porque às vezes, amar alguém é ter a coragem de dizer: eu ainda não sei tudo, mas quero aprender contigo. E talvez seja isso que torna essa música tão bonita, porque não procura a pessoa perfeita, ela valoriza aquelas que sabem escolher ficar. É construir, é uma vida lado a lado, uma conversa de cada vez, desafio por vez e um dia também, que convenhamos, no mundo em que anda sempre às pressas, encontrar alguém que transforma nossa companhia favorita já é sorte grande. É Ao Mar aqui na tua Afri Rádio com essa música fantástica. É Tu, na melhor playlist da cidade. 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Obrigado pela boleia, tu que nos ouves no carro. Não saia daí, vamos fazer uma curta pausa. É um vapt-vupt. Vou tomar um café, já volto com mais músicas. Vem aí o No Break.

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6: 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Free Lover, há momentos na rádio em que the best thing we can do, a melhor coisa que podemos fazer, s'appeler moins, falar menos, e pique music lá, deixar a música tomar conta do espaço, porque há manhãs que não precisam de muita explicação, precisam de ritmo, de boa energia e uma sequência certa, daquelas músicas que entram e muda logo o ambiente. A partir de agora, abrimos o programa mais musical da rádio, uma hora inteira com o melhor da música mundial, sem complicar, sem quebrar o embalo, e é uma música atrás da outra. Melhor do que isso é impossível. Deixar aqui a tua manhã tornar-se mais leve, mais viva, mas no ponto certo. Eu sou Beethoven Wanga e eu fico contigo até às 11, neste que será então mais uma edição do No Break, deste lado do microfone e tu aí do outro lado da vida. Durante esta próxima hora, a missão aqui é simples: deixar a música fazer aquilo que sabe fazer melhor, acompanhar, levantar e dar aqui um dia com mais movimento. Esta é a Free Radio em 106.1 FM, a melhor playlist da cidade. Obrigado, você que nos ouve no carro, a caminho do teu destino. Thanks for the ride. 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
2: Aqui fala o Cosmo Jó, a partir do Camama.
1: Jó.
2: Eu gostaria de ouvir a música do Justin Bieber com Usher. O título da música é Somebody to Love.
1: Somebody to Love.
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1: A Free Lover, e pronto, foi assim mais uma viagem sem travões, uma hora inteira onde a música não parou, sem pausas, sem distrações, apenas uma sequência de grandes momentos. E fechamos assim em grande edição do No Break de hoje com Holler, da Spice Girls, essa música que chega com aquela energia dos anos 90, quando o pop era cor, era atitude, era vontade de dançar, porque às vezes não precisamos de grandes motivos, basta uma boa música, um bom momento e aquela sensação de que o dia acabou de começar da melhor maneira. Durante esta hora fizemos exatamente isso, deixamos a playlist falar e ela fez aquilo que sabe fazer melhor, criar memórias. Obrigado por ter vivido mais este No Break comigo, um programa mais musical da tua Afri Rádio. Chega assim ao fim, mas uma música, essa continua exatamente assim, porque há muito mais histórias, mais emoções e muito mais canções para tocar. Esta é a Afri Rádio em 106.1 FM, o maior red carpet da música mundial e, consequentemente, a melhor playlist da cidade. Não saia daí, vamos fazer uma curta pausa. É um vapt-vupt. Vou tomar um café, já volto com mais músicas e mais power.

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1: Afri Lover, o resto da manhã já basou. Sexta, e agora já não é só aquela promessa das 7 da manhã. Agora é sexta-feira a valer, está mesmo a acontecer. Já passou o trânsito, passaram as chamadas, passaram as mensagens, já passaram inclusive aquelas primeiras tarefas do dia. E já vamos a meio. E também já passaram muitos bons motivos, convenhamos. Ficamos aqui ligados na 106.1 FM, hits do momento, novidades fresquinhas e aqueles clássicos que não resistem ao tempo, porque a música é... ela chega nova, mas há outras que parecem sair de um lugar exatamente específico. E a verdade é essa, sexta-feira tem mesmo essa energia diferente. Ainda que seja para o momento. Basta estar sintonizado para estar a viver aqui esse momento fantástico com a AfriRádio. Vamos embora ter 13 comigo, Beethoven Wanga, juntos neste que é então o maior red carpet da música mundial. Aqui tocam as músicas que queres ouvir. Já sabe, então... basta sintonizar e também seguir a AfriRádio nas redes sociais. 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Nós estamos no Instagram e também no Facebook.
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2: Eu sou o Dário DiCaprio.
1: Dário.
2: E gostaria de ouvir a música da Aerostar, título Last Heartbreak.
1: Last Heartbreak.
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1: Vambora, campeão.

Ah, Freelover, há perguntas que parecem simples, mas carregam o peso de um coração inteiro. Amir Ektabani aqui com Tell Me You Love Me. Essa música fala da necessidade que todos nós sentimos de quando em vez de que nos seja dito estou contigo, gosto de ti, eu amo-te. Não porque duvidemos, mas porque há palavras que têm o poder de dar paz, de aproximar e de lembrar que nunca estamos sozinhos. E talvez seja por isso que essa música chega tão perto, porque amar também passa por dizer aquilo que muitas das vezes o coração sente na mais da boca a dia. É exatamente assim. Amir Ektabani aqui com Tell Me You Love Me na 106.1 FM. Edição de sexta-feira, 17 de julho de 2026. 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
1: 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Olá.
2: Daqui fala Luzaiá, do Corteiro de Sambilo.
1: Luzaiá, digo.
2: Quero ouvir a música de Avicii.
1: Qual?
2: SOS.
1: SOS.
2: LG, Life is Good.
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Há cidades que não são apenas um lugar no mapa. Elas acabam por se tornar aqui uma espécie de way of living, como disse Bossa C. Modo de ser, modo de estar. Tupac Amaru Shakur, ou seja, Tupac, aqui ou também Machiavelli, aqui com California Love. A participação é de Dr. Dre e Roger Troutman. Essa música é uma verdadeira homenagem à Califórnia, ao ambiente, às ruas, à cultura e à energia, que fizeram então da West Coast um dos maiores símbolos do hip-hop. Voz robótica que ouvimos é de Roger Troutman. Isso, ele utilizava aqui um talk box, um efeito que ligava a voz a um som de guitarra, o que acabou por se tornar aqui uma das assinaturas dessa track. E talvez seja por isso que, anos depois, bastam os primeiros segundos para percebermos que já estamos a ouvir aquela música. E isso é, acabou de entrar aqui um pedaço da nossa história. Tupac Shakur, aqui com California Love, na tua Afri Rádio, a melhor playlist da cidade. 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Não saia daí, vamos fazer uma curta pausa, vou tomar um café, já volto com mais músicas.

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6: 1-2-1-2, mic check, mic check. Beethoven is back na rádio que mais cresce em audiência. Afri Lover, voltamos do intervalo comercial e nessa hora do dia, aqui na última hora, a música continua a fazer aquilo que sabe fazer melhor. Dar ritmo ao dia, levantar a energia e fazer a companhia certa, sem pedir muito. Eu sou Beethoven Wanga e seguimos juntos para mais um bloco musical. Mas antes disso, vamos conversar. Let's talk. 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
2: Daqui fala-vos Alcina de Jesus.
1: Alcina.
2: Encontro-me no Talatona.
1: Boa.
2: E gostaria que tocassem a música Cubita, Fica Comigo. 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
1: Só se for agora. Vamos embora, aumenta o volume.

0: 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Ouvimos aqui Fields, na voz de Calvin Harris, ele que traz aqui quatro grandes nomes. É uma só música, quatro estilos completamente diferentes. 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
2: Olá, Ferrádio.
0: Olá.
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0: Músicas que não têm pressa, chegam devagar como o mar a encontrar areia. Maria Gadu aqui com Chimbalayé é um convite para abrandar o ritmo e reparar aquilo que quase sempre passa desapercebido, como o pôr do sol, o vento, o silêncio, a beleza das coisas simples. E ao meio de tudo isso, ao meio de compromissos, tantas notificações, correrias, às vezes esquecemos-nos de que a vida também acontece nos pequenos instantes. Talvez seja por isso que essa track continua especial, porque não pede atenção, mas porque nos faz parar, respirar e simplesmente sentir. Maria Gadu, aqui com Chimbalayé, na tua Afri Rádio, a melhor playlist da cidade. 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Obrigado pela boleia, tu que nos ouves no carro. Silvia, como é que tu estás?
1: Olá, Mr. Bia, também tu. Como é que estás, meu nobre?
0: Eu estou ótimo.
1: Sexta-feira.
0: Assim
1: sexto
0: mesmo.
1: Estou com S de proibido, Silvia Romero.
0: Proibido proibir. Assim mesmo.
1: E aí, amanhã cuiou ou não cuiou?
0: Foi fantástica.
1: Ai, passou
0: foi fantástica.
1: Rápido, né?
0: Foi.
1: Eu passei amanhã toda a ouvir e eu disse, pô, ainda agora começou, já vai tirar o prêmio Serbi. Mas eu fiquei feliz porque já estava feliz. Fiquei mais feliz agora porque eu vou assumir o comando.
0: Sacanagem.
1: El comando de la nave, mãe.
0: E estás pronta para hoje?
1: Prontíssima, preparadíssima, fresca que nem um cubo de gelo. E tu?
0: Eu estou assim a meio que a desligar a coisa, mas ainda assim no mood de estar aqui na cabina.
1: E aí, como é que foi a interação com os nossos ouvintes?
0: Foi fantástico, ainda agora há pouco estava no WhatsApp, estava rodando no WhatsApp e vi ter muitos pedidos. Os ouvintes gostam muito de música e é para isso que nós estamos aqui. Trazer boa música, 24 sobre 24, melhor da música mundial.
1: É isso.
0: What brings you here today? O que é que te traz hoje? O que é que tens hoje?
1: O amor pela música. Hoje vamos respirar sintonia. Hoje vai correr nas nossas veias vibrações altamente brutais. Ninja, ninja, prepara-te porque à tarde vai continuar a festa. Mr. B esteve aqui a fazer a introdução. Lá, começo da manhã, né? E eu vou dar sequência com muita música, muita garra. Bons pedidos musicais. Às 15 horas, já sabes, temos o nosso encontro marcado só com grandes clássicos dos anos 90 e 2000. E às 17 horas ele vai chegar como quem não quer nada. Estou a falar de DJ Paulo Alves para agitar aqui os speakers e Dance Lovers Mix FM. E depois de Paulo estará cá o Jorge Sky, o último Jedi, com muita animação e descontração que tu vais amar bastante. Mas depois do Jorge, calma aí, ele tem que dar lugar a mais pessoas para brilhar.
0: Assim mesmo, hoje é sexta-feira, é dia de cachupa.
1: É, nossa terra, volta para Criolo.
0: Hoje temos a programação bastante recheada, temos muita coisa para tu oferecer.
1: Tiesto, Club Light, né? O Prismatic e depois o Cavaleira com Rock Station, o melhor do rock na melhor sintonia. Então já sabes, mil motivos para vibrarmos, para cantarmos e dançarmos e sentimos o melhor das emoções na melhor estação de sempre.
0: Assim mesmo, amantes do rock, do house music e do...
1: De pop music.
0: Pop music.
1: De tudo.
0: 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Silvia, se tens mais alguma coisa, diga já, porque senão ou cala-te para sempre, porque eu vou...
1: Se é possível, eu calar jamais de la vie. Olha, ninja, Sabias que a Free Radio tem em todo lugar, tem em toda parte deste grande mundo, em qualquer beco dos Estados Unidos, lá da China, de França, ou aqui da Chibia. Então, e tu fazes parte desta grande festa. Primeiramente, muito obrigada pelo carinho. E como forma de dizer obrigada, manda um áudio para o nosso WhatsApp dizendo o teu nome, de qual parte do mundo estás a ouvir a Free Radio, e nos confirma com uma selfie, ou então o GPS, para saber que não é burla. Atenção, atenção. Mas eu sei que tu não burlas, e o número é 942-197-106. What's up?
0: Boa, boa, boa. Humphrey Lover, é tudo por hoje. Vou fazer aqui um ponto de parágrafo. Obrigado pela companhia. Foram horas fantásticas e uma manhã que passou assim meio que derrompante. Mas agora é hora de passar o testemunho. Deste lado fica agora a Silvia Romero. Eu com mais músicas, mais energia e a melhor playlist da cidade. Quanto a mim, volto no domingo com mais um habitual, a nossa habitual tarde de domingo. Tirar aqui o melhor proveito da programação do musical da Humphrey Rádio e que foi toda preparada para ti. Então já sabe, na companhia da Humphrey Rádio, até lá,
1: boas músicas.
0: Agora o show é com ela, Grim Ninja, filha de Bruce Lee, a sobrinha do Michael Jackson, prima da Shakira.

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4: Oi, oi, oi, boa tarde, ninja, minha ninja. A Green Ninja já está on.
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4: Boa tarde, meu ninja, minha ninja. Daqui fala Silvia Romero, a.k.a. The Green Ninja, filha de Bruce Lee, a sobrinha do Michael Jackson, a prima da Shakira, e a tia da Beyoncé. Say my name, say my name. Estamos na Afri Rádio, curtindo boa música, então say my name. Uhul! Preparada. Até quase me engasguei, porque pronto, a energia é lá em cima. Estou aqui com muita euforia, lembrando que hoje é sexta-feira, dia de energia boa, disposição lá em cima e músicas que nos fazem viajar daqui para o mundo fora. Imagina, estás aí parado, mas estás a viajar na cabeça com essa sensação fantástica. Estás na sintonia certa com a ninja certa. E bora aquecer a cena antes de começarmos a bailar e a cantar. Chuta já um pedido musical, estás a ver? Assim vamos começar a tarde em grande. Manda um áudio para 942-197-106. 942-197-106. Diz o teu nome, a tua zona, o título da música e no final, LG Life is Good.
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1: I feel good. Ei, chuta teu pedido. Canta com ninja.
2: Daqui falam Stanislau Moicália.
1: Oi.
2: Partido município do Sambizanga.
1: Vizinho.
2: Peço a música de Avicii com o título I Could Be The One.
1: I Could Be The One. Com Nicky Romero.

sim, já acabamos de curtir Baby One More Time de Jack Black, oh Black, Jack, Jack Black, oh, aqui na 106.fm, a melhor sintonia de sempre, arrebentar com as ondas sonoras e os speakers de sound systems, aqui da nossa sintonia fantasticamente, altamente lá em cima. E aí, meu bro e minha broa? Tá com Yara, não tá? Não, meu Deus, eu amo essa música. Olha, mas um detalhe. Sabias que essa música foi feita especialmente para o filme Panda Kung Fu 4? Uhum, oh yeah. Isso mesmo. Ninja, Kung Fu. Epá, não sei se estamos aonde. Nós estamos em Konoha, né? Quer dizer, a aldeia oculta da música. E aí, meu cambo e minha camba, já chutaste aquele hit musical que mexe com o teu coração? Então não deves perder mais tempo, porque... o tempo passa, o tempo não volta. E tu podes sempre mandar vários pedidos. Então envia um áudio agora para o nosso WhatsApp dizendo o teu nome, o teu bairro, o título da música que queres ouvir aqui. E no final, LG Life is Good. Uou!

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1: Bora enviar um pedido, taranana. Bora chutar o teu pedido aqui na Free Rádio, a melhor rádio do universo. Au!
2: Taranana. Eu sou de Castro.
1: Oi.
2: Falo a partir de Viana, Luanda.
1: Vizinho.
2: Para ver a Afro Rádio.
1: Boa.
2: Gostaria de ouvir a música do Chris Brown, Tyga, título Isle.

acabamos de curtir Bolingo Yamotema de Ari, a nossa Queen Ari, a diva. Ai, oh, eu amo a Ari, eu amo. O meu sonho é cantar como a Ari um dia. Quem sabe? No dia do nunca. Enfim, Ninja e Ninja, estamos aqui a curtir música boa, boa vibe. E agora este grande hit foi lançado em agosto de 2022 e fala sobre o amor do coração. Estás a ver, Ningala? Estás a ver? Ai, que delícia. Bolingo Yamotema, Ninja e Ninja. Oh, que delícia, que maravilha. 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E agora, uma curtíssima pausa, mas já estaremos de volta com mais música e mais energia. Let's go! Let's get it! Woo! Agora a dica da Ninja, enquanto isso beba água, hidrata a laringe para voltarmos e cantarmos com força. Bum, bum.

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2: Yo, estamos de volta na melhor sintonia com mais música e boa energia. Woo!

0: Oi, minha camba, tu que estás no carro a curtir a Free Radio, tu que estás ali na hora do almoço, indo manjar, indo comer, tu que estás no trabalho e estás a curtir a Free Radio, um beijo da ninja, um beijo. Ai, meu Deus, fico tão emocionada. Então, pronto, prepara-te para viver mais uma hora fantástica, com boa música, muita energia, na melhor sintonia. Ninja, ninja, participa aqui da nossa rádio, a Free Radio de todos, minha rádio é a sua rádio. Então envia agora um áudio para o nosso WhatsApp e faça o teu pedido musical. É só dizeres o teu nome, a tua zona, o título da música e no final LG Life is Good. E prontos para 942-197-106. 942-197-106. Já sabes, minha rádio, sua rádio. E agora, para apimentar ainda mais a nossa programação, vamos ouvir, curtir mais um pedido musical, a tua voz, a tua emoção, na nossa grande estação. Let's go, let's get it, sexta-feira.
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0: 942-197-106. 942-197-106. Capricha no pedido e deixa o resto com a ninja. 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
2: Olá, Free Rádio.
0: Oi.
2: Daqui é a Cristina.
0: Cristina.
2: Fala a partir do Benfica.
0: Vizinha.
2: Gostaria de ouvir a música de Jungkook, intitulada Mio. 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

0: Ninja, e aí, está a colher ou não está? Acabamos de curtir este grande hit fantástico de Tori Lanez aqui na 106.fm. Love, love, love, moo, love, que fixe! Essa música só é boa porque foi feita em junho, hein? E toda música que foi feita em junho é a melhor música do mundo, porque nós de junho somos a coisa mais bonita da Terra. Ai, que delícia, que maravilha! E aí, maninhos, minha ninja, está a cuiar ou não está a cuiar? É claro que sim, mas não te esqueças que a vida não é só isso. A vida é investir nos negócios também. 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E agora bora curtir mais um pedido musical? Let's go, let's hit it.
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1: E aí, meu bro e minha broa, vou repetir o número 942-197-106. 942-197-106.
2: Daqui fala Josefa João Feliciano André.
1: Oi.
2: A partir do Camama, eu quero ouvir a música de Justin Bieber intitulada Ghost.
1: Boa.
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1: Meu vizinho

acabamos de curtir a grande hit My Boo de Usher e Alicia Keys aqui na 106.fm, a melhor sintonia de todos os tempos. Acabamos de curtir nada mais nada menos que My Boo, um clássico dos clássicos da década de segundo milénio, né? Pronto, né? Desde início dos anos 2000, estamos a falar de agosto de 2004. Eu já era nascida, sim, então é do meu tempo. Essa música é do meu tempo. Essa música fala sobre dois ex-namorados que falam: ok, tu sempre serás o meu primeiro amor, e independentemente dos caminhos, eu sempre irei te amar. My boo, you and I and you. I don't speak English, ninja, então don't judge me, please. Mas eu te digo uma coisa, que vem aí o baú da Free Radio e a edição, olha, vai arrebentar os nossos corações com aquele ritmo musical que dominou tudo naquela altura, não tão longe e também não tão perto. Então, antes que eu fale alguma coisa que não tem nada a ver, uma curtíssima pausa. Até já. Enquanto o baú não vem a nós, nós vamos ao baú. Então, até já. O baú vem aí com grandes clássicos dos anos 90 e 2000. Respira, respira, só respira.

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2: No matter what I do, it's always a free radio. No matter what I do, já chegou no seu baú. Boa tarde mais uma vez, meu ninho, minha ninja. Está aberta agora mais uma edição do Baú da Afri Rádio com os melhores hits musicais dos anos 90 e 2000. A era e a hora dourada da música. Estás a ver aquele momento em que pegamos e fizemos uma viagem fantástica com os melhores hits dos anos 90 e 2000. Músicas que marcaram gerações, que aqueceram baladas, que aqueceram aí na casa do tio João, na barraca da tia Ana. Vamos reviver aqui na nossa era e a hora dourada da música. Lembrando que tu podes escolher o que queres ouvir aqui. Isso mesmo, é só enviares um áudio para o nosso WhatsApp, dizendo o teu nome, o teu bairro e a música, para 942-197-106, 942-197-106. E agora, estás no carro, estás na chibia, estás ali no âmbulo, bango, cabinda, a ouvir a nossa programação através da Zap, canal 512, ou então através do nosso website www.afriradio.co.au. E agora, que soem os tambores, porque o baú chegou e vai abrir com o teu pedido musical aqui na nossa grande estação. 3, 2, 1, quem não chora, não mama. Isso mesmo.
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2: Ninja, o teu pedido da hora. Chuta já aquela queta e canta com a Green Ninja aqui na melhor estação do universo, bora!
3: Daqui fala, de nome mais conhecido, Niga Dallas.
2: Niga Dallas.
3: Eu gostaria de escutar a música do Moloco, The Time Is Now.
2: Oh,
3: a yeah. 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
2: Estamos juntos, nobre.

Ninja, acabamos de curtir Gypsy Woman aqui na 106.fm de Crystal Waters. Crystal Waters, well, do you know my English? You know, you know, you know. Ninja, Ninja, com essa música que foi lançada em abril de 1991, que eu encerro a edição de hoje. Essa música que fala sobre uma coisa, não muito fixe, mas não muito boa, mas não importa. O que importa é que tu podes ouvir a nossa programação em qualquer parte do universo, através do nosso website www.afriradio.co.au ou então através da Zap, canal 512. E agora imagina, assim estás aqui a curtir a Afri Rádio, de repente ouves a tua voz e dizes: oh, sou eu aqui, é o meu pedido musical, como assim? Sim, se tu mandares o teu pedido aqui para nós, é claro que irás ouvir. Então fica à vontade, manda um áudio para 942-197-106, 942-197-106. É só dizeres o teu nome, o teu bairro, o título da música e LG Life is Good. E pronto, o baú acabou, mas a diversão vai continuar. Até porque hoje é sexta-feira, né? Dia de festa, dia de animação, então stay tuned with the best radio station, porque a tarde ainda promete muito. Oh yeah! E não te esqueças que eu canto bué, tu cantas bué, meu Deus, e essa rádio toca bué. Let's go, let's get it, e não saia daqui que eu volto já já. Woo!

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2: E aí, meu ninja, minha ninja. Tia da Beyoncé já está de volta. Semana. Ai, sexta-feira, 17 de julho de 2026, e cá estamos nós de volta para mais uma hora fantástica com boas músicas, muita diversão, muita animação, um monte de coisa acontecer na cabeça. Mas pronto, estamos aqui, né? Estamos aqui, lembrando que hoje é dia do Rock Station, então às 22 horas traz uma hora incrível com os melhores rocks que existem no universo. Às 21 horas teremos aqui o nosso colega DJ Tiesto para mais uma edição de Prismatic aqui na 106.1. E depois, mas antes disso, estará cá o Jorge, né? Nosso Jedi. E antes disso, teremos aqui o nosso DJ Paulo Alves. E antes disso, cá estou eu, Green Ninja. Agora vamos ouvir mais um pedido musical. Vamos continuar a fazer a festa, porque hoje é sexta, ninguém fica para trás, mesmo que tenhas muita testa. Bora. Rimou.
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1: E aí, meu bro e minha broa, não maias, chuta o teu pedido musical e vamos cantar com força, com energia, com animação e muita alegria na melhor sintonia. Yeah.
2: Onde é que vale o Rádio 20 e Ladislau Jolomba?
1: Yo, yo.
2: E Colibengo, Zango 3 é a banda.
1: Boa, boa.
2: Gostaria de ouvir a música de Ciara, One, Two, Step.
1: Oh.
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1: É isso aí.

0: Oh, meninos, meninos, acabamos de curtir o grande hit I Look To You, de Whitney Houston, lançado em julho de 2009. E essa música é uma música incrível, é linda, é bela. Fala sobre fé, resiliência, esperança, quando estamos no fundo do poço e depois olhamos para cima e pronto, não devemos perder a fé, o foco e a esperança, né? Que dias melhores virão. E essa música marcou o retorno da nossa diva, Whitney Houston, né? Que, pronto, a música encaixava no momento que ela estava a viver naquele momento. E a música foi escrita por nada mais nada menos que R. Kelly, o rei do R&B. Então, e aí, meu cambo e minha camba? Está a colher ou não está? Vozes incríveis, histórias magníficas na 106.fm. Até fiquei assim um pouquinho mais calma, um pouquinho relaxada, porque eu sei que vem aí um pedido musical. Então, Ninja e Ninja, vamos aquecer a cena ainda mais. Vamos emparar a nossa programação com a tua voz e a tua emoção aqui. Hoje é sexta-feira, a energia tem que estar lá em cima. Então, up, up, up, up, up. Let's go. Up.
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1: 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Canta com Ninja, a pimenta, a programação. Fica à vontade, chuta teu ritmo musical.
2: Cadê aqui é o João Paulo?
1: Oi, João.
2: Fala a partir do Cazenga.
1: Vizinho.
2: Eu gostaria de ouvir a música do Anselmo Ralph com título. Vem nos ajudar.
1: Uau!
2: Afro Rádio, a rádio que mais cresce é audiência.
1: Bora!

Ninja Ninja, isso mesmo, acabamos de curtir o grande hit Closer de DJ e produtor Kemal. Kemal, que ele fez algo bom que fez algo mal, Kemal, que bom, Kemal. E aí, Ninja Ninja, com essa música, eu, Silvia Romero, vou tirar o pé, vou dar titaro, mas continuem ligados para curtirem o fantástico Mix FM, hoje com o nosso mega DJ Paulo Alves and the Mix. Mas calma, que não é só isso. Depois do Paulo fazer o que tem que fazer, né? O Jorge Sky, o último Jedi, estará aqui pronto para animar a tua, a minha, a nossa noite fantástica de sexta-feira. Mas a festa não vai continuar, não vai parar aí. Porque depois teremos aqui o nosso DJ Tiesto para mais uma edição de Prismatic. E depois do Tiesto teremos cá o Manel Cavalera com Grand Rock Station. Uma sexta-feira divertida, diversificada, fantástica. Se encontras aqui com 106.fm. E agora? Está sempre a subir. Casa Cuta Dança. Então isso, Ninja Ninja, tal como eu dizia, é hora de eu tirar o pé, vou dar titaro. Mas antes disso, siga a Free Rádio no Facebook e Instagram, porque temos coisas incríveis para te mostrar. 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Mas calma. Não é só isso, temos também o nosso WhatsApp, que é o 942-197-106, e podes ficar à vontade, à la vonté, para mandares o teu pedido musical, ou então, mandar aquele shout-out que nós iremos responder com muito amor, com muito carinho. Então, prontos. E aí, Ninja Ninjas, de sexta-feira, ninguém fica para trás, estamos lá em cima, acima do Olimpo. Então, tal como diz o meu ex-vizinho Arnold Schwarzenegger, I'll be back. Hasta la mañanas, babies. Oh yeah, arriba. Silvia Romero in the house, fora da house. Bye bye, beijinhos, boas músicas. E house music, keep on rocking. Oh yeah, wow.

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Edição de sexta-feira. Ao sabor das mais pedidas da KFC. Eu sou o Paulo Alves e estarei nas misturas de apresentação. Abertura com Sunset em Pretoria, Shims e De Maia. Lançamento Cunha Records. Fiquem ligados até bem perto das 18. House Music e Pum Rocking.

Mix FM, sexta-feira. Eu sou o Paulo Walls, a 122 BPM. Este é Tiki Tiki 2.0 Mosquito.

antes tivemos a Bassage, Tefo Fox, também passou por aqui com a nova versão, Osquido, Mafiki Zolo e Uhuru. Pierre Johnson e Simeon Remix. Que o regresso em grande do Skido. Também passou por aqui Come With Me, Georgia Smith. Produção de Major League DJs. E abrir a edição do Sunset em Pretoria, Shimzy de Maia. Já a seguir o luso cabo-verdiano Dani Gato. KMZM. Fiquem ligados aos Music Keep on Rockin'.

0: terminamos mais uma edição de sexta-feira com as mais pedidas da KPFC. Eu sou o Paulo Alves, andamos a 122 BPM. Um grande abraço a todos vocês, bom fim de semana. Informações sobre as minhas atuações deste fim de semana no Instagram, DJ Paulo Alves. Volto na segunda, até lá, Alves Music, keep on rocking.
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2: Sextou, sextou com S de saúde e sucesso. Mas para isso tu tens de respeitar o processo. Fica sintonizado a Rádio da Alegria. Buenas noches, senhoras e senhores, meninos e meninas, jedis de todas as galáxias, from a galaxy far, far away, Mr. Jorge Sky, o último Jedi aqui na melhor rádio. Bem-vindos a este programa incrível, o Top Hits, a melhor rádio da cidade. É isso mesmo, campeão, hoje é sexta-feira e tu sabes o que isso significa? Ah, significa festa, significa alegria e significa, acima de tudo, muita música na AfriRádio 106.1 FM, a rádio que mais cresce em audiência. Sem mais delongas, vamos começar em grande, vamos curtir agora um pedido musical. Lembra-te de fazer também o teu, que assim fazemos a festa todos juntos. Então bora lá, amigão. Stay tuned with the best. Let's go!
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2: É isso aí, campeão! 942-197-106. Manda o teu áudio, que aqui o teu Jedi está sempre muito ansioso para tocar para ti. Let's go!
3: Daqui fala o Stanislau Moicalia.
2: Yes, sir.
3: Partido Município do Sambizanga. Peço a música de Avicii com o título I Could Be The One.
2: Sexto!

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0: Que vibe, meus amigos! Esta é aquela música de praia, lembrar do verãozinho, aquele solzinho a bater nas costas. Céu azul, boa vibe! 106.1 FM no teu dial do rádio e assim o dia vai perfeitão. É isso aí, Love the Tory Lanez, aqui na tua Afri Rádio 106.1 FM, a rádio que mais cresce em audiência. Tory Lanez, que continua a fazer um barulho intenso na cena musical, mesmo depois de ter sido preso, hein? Ele acabou de lançar um single da cadeia e disse que ele criou um género musical. Yes, sir! Será que já conferiste isso? 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
0: Eu queria ser um ouvinte para tocarem o meu som. Bora lá, campeão, do que é que estás à espera? Pede a tua música e vamos ser felizes juntinhos na melhor rádio.
2: Daqui é o Arlindo Modesto, falando a partir de Luanda, Kazenga Banda. Gostaria de ouvir a música do Chris Brown com título New Family, com participação do

acabamos de ouvir Mystical, Mystical, oh baby, you're so magical. Música boa, Benson Boone aqui na tua Apri Rádio 106.1 FM. E sabias, meu amigão, que esta música fez parte da trilha sonora do filme The Karate Kid 2024? Sim, sim, sim. The Karate Kid Legends foi lançada em 2024 e esta música fala sobre encontrar alguém que faz sentir como se estivesses em um mundo mágico onde tudo é possível. Hein? O amor está no ar, o amor também rola aqui na tua Apri Rádio 106.1 FM. 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Não saias daí, o teu Jedi já volta com o melhor da música na melhor rádio.

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0: Chegou aquela hora pela qual toda a gente esperava. É hora de quê? Do No Break! Desculpem, eu empolguei-me um pouquinho e alonguei demais. Normalmente eu alongo assim no finalzinho de semana, que são 2 horas de música, mas hoje vocês têm que entender que o vosso Jedi está muito bem disposto. Vamos curtir o No Break? 1 hora de música sem parar aqui na tua estação de rádio favorita e tem mais. Nós começamos com aquela música que tu gostas. Então, manda já o teu áudio para o nosso WhatsApp 942-197-106. Este é o melhor WhatsApp do mundo. Tu pedes e nós tocamos. Então não vai, envia o teu pedido musical. Diz o teu nome, de onde nos falas e qual é a música que queres ouvir. E diz no final LG Life is Good.
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0: Faz um pedido e vamos todos dançar. Manda o teu áudio para o nosso WhatsApp, que aqui o teu Jedi está à espera e super ansioso para tocar a tua música.
2: Aqui é a Manuela e gostaria de ouvir a música de Gracie Abrams com o título Close to You. AfriRádio, a rádio que mostra essa audiência, a melhor rádio de música.
0: É isso aí, vamos de música na melhor rádio.

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1: É isso aí, campeão! E assim terminamos o No Break. Terminamos o No Break. Obrigado por terem dançado e cantado connosco até ao fim. Até a próxima. Até o próximo No Break. Atenção à jogada. Até parece que eu já estou a dizer bye bye e que vocês não vão ouvir mais o vosso Jedi. Atenção à jogada, que eu gosto de estar aqui com vocês. Até o sol raia. Ai, ai, ai, ai. Brincadeiras, eu estou aqui até às 22 horas, mas quero a tua companhia, seja no nosso website,

ouvintes a ouvir esta programação. Então vamos lá, meus amigos, vamos interagir. As nossas redes sociais têm o mesmo nome, Instagram e Facebook, a Free Rádio 106.1 FM. É isso, fim do No Break, mas nunca é o fim da música na Free Rádio. Meu amigão, a pausa é curta e nós já voltamos com a melhor música na melhor rádio.

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1: Ora, meu amigão, já sabes que quando é hit, toca na melhor rádio. O teu Jedi já está de volta com a melhor música. E sendo sexta-feira, já sabes que a segunda etapa do Top Hits marca também a nossa despedida, né? Então essa é a nossa última hora juntos. Vamos fazer valer a pena. Vamos curtir em grande, hein? Já sabes que não podes dizer bye-bye, né? Então fica aí, meu amigo. Fica aí que vamos curtir esta boa vibe aqui na tua Afri Rádio 106.1 FM. Já aproveita e faz aquele pedido musical. Envia o teu áudio para o nosso WhatsApp 942197106. E se és empresário, anuncia aqui. Fale connosco através do 928-510-400. 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
1: Então, minha amiga, meu amigo, já mandaram os vossos áudios? Mandem, porque não há limites na melhor rádio. Vocês pedem quantas músicas quiserem. Mandem 942197106.
2: Que é Bernete Quintas. Fala a partir do Rocha Pinto.
1: Boa!
2: Gostaria de ouvir a música do Drake e Rihanna com o título Work. Aqui na Afri Rádio 106.1 FM, a rádio que mais cresce em audiência.
1: Tu sabes das coisas.

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acabámos de ouvir Imagine Dragons, Believer, aqui na tua Afri Rádio 106.1 FM. E tu, meu amigão, tu és um Believer, sim ou não? Conta-nos no nosso WhatsApp 942-197-106. E esta é de Imagine Dragons, Dan Reynolds, nesta voz poderosa. Este grupo alternativo foi criado em Las Vegas, conhecido por suas músicas cativantes e performances totalmente energéticas. Imagine Dragons, aqui na tua Afri Rádio 106.1 FM. Já dispensam apresentações, né? Dispensam apresentações sem sombra de dúvida. Vamos continuar a festa, agora é hora de curtirmos.

0: 26. Bora, meu amigão, vamos ser felizes juntos na melhor rádio de sempre.
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0: É isso mesmo, campeão. Ouvinte quer, ouvinte manda. Lembrando que não há limites para os melhores ouvintes, hein? Então podes pedir quantas músicas quiseres. Manda o teu áudio para o nosso WhatsApp.
2: Olá, Free Rádio. Daqui é o vosso boy Bernardo Atanha, ou Daxinha. Fala a partir do bairro Bita Progresso, município de Belas. Gostaria de ouvir a música do Maroon 5 e a Cardi B. AfriRádio, a rádio que mais cresce em audiência. Bora!
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Caros ouvintes do mundo, mas atenção, ainda tem muita coisa boa pela frente, hein? Eu vou voltar para as terras de Jedi e vou continuar a curtir esta boa vibe, porque a seguir vem Tiesto. É isso, campeão! Um programa incrível e hoje é sexta-feira, ele fez jus a sexta-feira, hein? Está extremamente quente e também temos o Rock Station com

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Lembra-te, estamos nas nossas redes sociais e queremos interagir contigo. Primeiro, no nosso WhatsApp 942-197-106, 942-197-106. Também estamos no Instagram e no Facebook com o mesmo nome, AfriRádio 106.1 FM. My fella, may the force be with you, Mr. Jorge Sky, voltando para as terras de Jedi. Ligando a minha nave em 3, 2, 1... Oh, que boa, fellas!

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Boa noite, senhoras e senhores, bem-vindos ao Rock Station aqui na AfriRádio 106.1 FM. Não começamos devagar, começamos on fire. Se estás desse lado, prepara-te, volume ao máximo, pulso acelerado, zero concessões. Eu sou Manuel Cavaleira e a partir de agora estás oficialmente dentro do território do Rock Station. Let's go!

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Ainda estás aí? Nice! Porque o Rockstation não abranda, acelera. Isto é para quem vive intenso, quem sente cada batida no peito. Para quem sabe que o rock não é moda. Se o volume ainda não está no máximo, estás a ouvir errado. Seguimos sem travões para a próxima cassete.

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fechamos esta edição como deve ser. Pesado, implacável, direto ao osso, bateu nos neurónios. Estamos a ouvir Into Oblivion, nova música dos Lamb of Gods. Obrigado por estares desse lado, por manteres o volume alto e a chama acesa. Eu sou Manuel Cavaleira e isto foi o Rock Station. Até à próxima descarga sonora. Sexta-feira, 22 horas, aqui na África Rádio 106.1 FM. Continua ligado, a frequência cuia 24 horas por dia, 7 dias por semana. Manuel Cavaleira dá o gol, fui!

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